Vez mais uma certeza, as taxas de juro devem subir na próxima revisão do BCE, em junho. Agora, quem o diz é o governador do Banco de Portugal, que é também do Conselho de Governadores do BCE. Em entrevista ao programa Conversa Capital, da Antena 1 e ao Jornal de Negócios, Álvaro Santos Pereira mostrou-se favorável.

0: favorável a esse aumento. Com menos votos, mas mais abstenção, Luís Montenegro foi reeleito presidente do PSD, foi reconduzido para um terceiro mandato nas eleições diretas do partido, onde concorreu sem oposição interna, teve 94,8% dos votos, votaram 15 mil dos 57 mil militantes. Daqui a pouco, quando forem 8h30, encerra a ponte 25 de Abril no sentido sul-norte, ou seja, no sentido Almada-Lisboa. Vai estar cortada ao trânsito até às 10h30 por causa de um passeio de bicicleta. A iniciativa Pedala Portugal vai ligar as cidades de Lisboa, Almada e Oeiras. Faz parte das comemorações dos 60 anos da ponte 25 de Abril que se celebram este ano.
1: Alexandra Sofia Costa com as notícias. 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

Olá, bom dia a todos, sejam bem-vindos a mais uma emissão Portugal no Coração aqui nos estúdios da Rádio Canal Sul. Um bocadinho atrasado porque estava aqui os aparelhagem avariada. E aqui estamos então para mais uma emissão, pedimos já desculpas por estes 25 minutos de atraso e onde em breve vamos abrir aqui a nossa linha telefónica e onde vocês vão poder ligar, fazer as suas dedicatórias. Com vocês aqui está Martinho Carneiro, até bem pertinho do meio-dia.

E é então, já são 9h26 da manhã e hoje 31 de maio, dia da mãe aqui em França, onde eu já quero desejar então a todas as mães um bom dia de mãe a todas as mães, que passem um dia feliz perto da sua família, principalmente dos seus filhos, e que fiquem também na nossa sintonia aqui nos 92.2 da Rádio Canal Sul, emissão Portugal no coração.

E então vamos abrir a nossa linha telefónica ao 0561-533695, onde vocês vão poder ligar aqui e entrar em contacto então, e dar aqui a sua dedicatória, o seu desejar, o seu pedido, até bem perto das 10 horas, e depois passamos as vossas dedicatórias.

0: E vamos aqui atender o nosso primeiro ouvinte de hoje. Olá, bom dia.
1: O primeiro lá logo.
0: Bom dia, senhor Oliveira.
1: O senhor Oliveira, é Luís.
0: Luís Oliveira, tudo bem consigo?
1: Está tudo bem você?
0: Está tudo, tem obrigado.
1: Tem que ser, né? É para passar um dia também à minha mãe, também hoje é dia das Feitas Maia.
0: Sim.
1: A Rosa de Oliveira. Para todos os portugueses e todos os maios também, em Portugal e em França.
0: Muito bem.
1: Passo tudo um bom domingo.
0: Ok.
1: Encorajo o Paris Saint-Germain também ganhou a Taça da Liga dos Campeões. Os portugueses estavam ali.
0: Isso é verdade. A equipa portuguesa de França.
1: É quase igual.
0: Muito bem, Sr. Luís de Oliveira. É tudo.
1: Sim, é muito coragem também para você também.
0: Tá, obrigado.
1: Nada.
0: Prontos, um bom domingo.
1: Igualmente.
0: Tchau.
1: Tchau.

0: E vamos atender mais um ouvinte. Olá, bom dia.
1: Bom dia, Martinho, como está?
0: Bom dia, senhora Linda da Silva.
1: Vá lá. Obrigado por estar aí mais uma vez, que eu vi que você estava, que havia aí um problema.
0: Este pessoal tinha desligado os botões todos e eu já não me lembrava disto.
1: Ah, está bem. Que coragem que você tem. Você tem uma boa paciência para nos aturar. Obrigada mais uma vez. Queria dizer bom dia a vocês todos, ao Pedro também, que ele está aí. E queria dizer bom dia a todas as mães portuguesas e francesas, que hoje é o dia da mãe. E que passem um bom domingo todos, que são tudo paz no mundo. E queria também dizer à minha mãe, que hoje faz anos que ela foi para o céu, faz 7 anos hoje, e cai-lhe um dia da mãe, não estou nada contente, mas a vida é assim. E que lhe mando muitos beijinhos para ela. E queria mais uma canção, se fizer favor, para a minha avózinha. Os cheios da minha mãe, se fizer favor, Pedro, Sr. Martinho, desculpe.
0: Sim,
1: Está bem?
0: senhora. Ok.
1: Pronto, um bom domingo, Martinho, uma boa semana, está bem?
0: Tá, igualmente. Um bom
1: E
0: domingo.
1: também,
0: E
1: e boas coisas para vocês. E
0: um
1: bom
0: bom
1: dia.
0: dia, de mãe também para
1: Ah,
0: você.
1: também, obrigado. A Alan também lhe diz bom dia, um bom domingo para você também.
0: Merci, de même.
1: Aí, entre não esquece de vocês. Pode ter a certeza.
0: Ok. Obrigado.
1: Pronto. Não é
0: Prontos.
1: nada.
0: Bom
1: Não
0: domingo.
1: é nada. Bom domingo, Martinho. Bom domingo.
0: Tchau.
1: Tchau, tchau.

0: Vamos atender mais um ouvinte. Olá, bom dia.
1: Olá, bom dia, Sr. Martinho.
0: Bom dia, Sr. Manuel Transmontano.
1: Com muito prazer, Sr. Minhoto. Olha, tenta ligar já, né? Então, bom dia a ti, a toda a tua família, à tua mulher, que é mãe, e a todas as mães que estejam à escuta. Um bom domingo. E quem as tem, que as time, que mais só temos uma nesta vida, pá.
0: Isso é verdade. Há que aproveitar enquanto eles cá estão, que é o mais importante.
1: É o mais importante e mais nada. Mete, olha, desta música de vários artistas, mãe querida, mãe querida, se puder.
0: Sim, senhora.
1: São vários artistas. Mãe querida.
0: Eu conheço.
1: Pronto. Ok, Martinho.
0: Tá, obrigado, Manel. Então,
1: nada, e uma continuação da emissão e um bom domingo e uma boa semana.
0: Tá, igualmente. Obrigado.
1: Tchau.
0: Tchau, bom dia.
1: Bom dia.

0: E temos mais um ouvinte. Olá, bom dia.
1: Olá, rapaz.
0: Bom dia, senhor Morganiço.
1: Tudo bem?
0: Está tudo bem com você?
1: Bom, é o que interessa, alô. Olha, mede para aí um disco para a minha família inteira, para todos os amigos que estejam à escuta, para a minha esposa que fez anos esta semana, e para todas as mães que estejam à escuta, passem um bom domingo e que tudo corra bem por melhor.
0: Sim, senhora.
1: Bom, olha, mete aí um fado imigrante. O fado imigrante bem devagar. O fado imigrante bem devagar.
0: Vem devagar.
1: Vá lá.
0: Sim, senhora.
1: Para toda a família, para todas as mães e que passem uma boa semana. Pronto.
0: Muito bem, senhor Morganiço. Obrigado,
1: Adinho.
0: igualmente. Passe um
1: Obrigado
0: bom
1: para ti
0: domingo e uma boa
1: igualmente.
0: semana.
1: E ti igualmente.
0: Tchau.
1: Tchau.

0: E temos mais um ouvinte, bom dia.
1: Olá, bom dia, Martinho.
0: Bom dia.
1: Está... É o senhor Joaquim de Oliveira.
0: Senhor Joaquim de Oliveira.
1: O Pedro não está hoje?
0: Não, o Pedro hoje não pôde estar presente. Domingo próximo.
1: Então, um bom dia para ele também. E olha lá, então, bom dia para todas as mães. E é o que eu desejo mais para a minha família também, para todos os amigos. E para todo o auditório que esteja à escuta.
0: Sim, senhora.
1: Que passem um bom domingo e uma boa festa. Olha, então podes meter uma canção para a minha esposa, que é O Rosa da Minha Rua.
0: Rosa da Minha Rua.
1: O Explorador de Tuga.
0: Tuga.
1: Vá lá.
0: Sim, senhora.
1: Ali, um bom dia e boa continuação. E força no canudo.
0: Tá, obrigado, senhora.
1: Tchau.
0: Joaquim.
1: Tchau.
0: Tchau, bom domingo. Tchau.

0: E temos mais um ouvinte. Olá, bom dia. Sim, bom dia.
1: Bom dia.
0: Bom dia.
1: Falar com a Madame Carrion.
0: Madame Carrion, tudo bem consigo?
1: Está muito bem, obrigado. Olha, peço desculpa porque a minha irmã foi que me disse ainda há poucos dias do seu irmão. E lhe peço, enfim, as minhas condolências porque não se pode dizer outra coisa.
0: Tá, obrigado.
1: Voilà, não se pode dizer outra coisa.
0: Não.
1: E voilà, que tudo se passe bem para as famílias e é o que a gente pede.
0: Sim, senhora.
1: Pronto, olha, deixe-me uma coisa bonita, está bem? Que hoje é festa das mães.
0: É.
1: Eu penso muito na minha, mas infelizmente também nunca posso trazer para aqui. Pronto, olha, okay. Deixe-me um disco das mães, está bem?
0: Está bem, muito bem.
1: Pronto, obrigadinhos e desculpa.
0: Tá, não há problemas. Bom domingo para você também.
1: Obrigado.
0: Tchau, bom domingo.

0: E temos mais um ouvinte. Olá, bom dia.
1: Muito bom dia, como está? Tudo bem contigo?
0: Está tudo bem, é a senhora Maria.
1: A Maria também vai indo guardar. Olha, queria que você votasse. Querida mãe, o tempo passa, está bem?
0: Sim, senhora.
1: Ui, para a minha idade, se ela está a ouvir, que não sei onde ela está, se ela está a ouvir bem. Bom, e para todas as mães, está bem?
0: Está, muito bem. E também para você, um bom domingo de mãe.
1: E para si também, para toda a família, está bem?
0: Está, obrigado.
1: Então, tchau, tchau.
0: Tchau, bom dia.
1: Tchau, bom dia.

E quanto são 9 horas e 44 minutos, vamos dar aqui o bom dia a quem nos está a seguir através da página Facebook, a emissão Portugal no Coração. Vamos dar aqui o bom dia ao Sr. Artur Nogueira, vamos dar bom dia à Piedade Carvalho e bom dia à Dona Margarida Maria Dias Diniz, que pede uma música para seu prazer, para todas as mães. O de Oliveira de Oliveira, também que pede uma música, Uma Rosa no Jardim. Donc, já ligou há pouco. Martina DS, que dá bom dia e bom dia. Uma música para meu pai que esteve de parabéns dia 26. Dia 26 e uma música de mãe para todas as mães. Muito obrigado. Está todos um bom domingo a todos. Ana Rita Costa, um bom dia, bom domingo. Para ti, família, não esquecendo um feliz dia de mãe. A todas as mães, principalmente especial para a minha mãe. Bom dia de mãe para vocês. E a André Audrey Vilarinho, que dá um bom dia também. E aqui o programa da Feira Lusitana, que daqui a pouco também vamos já entrar e que vão estar aqui presentes os representantes da Feira Lusitana e vamos entrar um bocadinho em conversa com eles, apresentar esse programa da feira e já vamos então anunciar. E dá um bom dia também então aqui ao Emanuel Fernandes. Um grande abraço e passem todos um bom domingo, um bom dia de mãe para todas as mães e fiquem sempre desse lado e na nossa sintonia.

0: E vamos aqui entender mais um ouvinte. Olá, bom dia.
1: Bom dia, olha, é o Fernando dos Meninos. Olha, era para dedicar uma música para todas as mães, que hoje é dia da mãe, e quem as tem que assistir, infelizmente já não tenho.
0: Sim, senhora.
1: E era se passavas aí uma linda música da mãe. E esta música é especialmente para uma pessoa muito especial para mim, que é a Cristina de Santo Alvaro.
0: Sim, senhora.
1: E é para todos os ouvintes, estão à escuta, e para vós aí da rádio, que passeis um bom domingo.
0: Muito bem, obrigado, igualmente. Bom domingo para você.
1: Igualmente.
0: Tchau, bom domingo.

E é isso, a cidade mais bonita que temos em todo o Minho, aqui a voz de Carlos Pires. E continuamos quando são 9 horas e 47 minutos. E vamos dar aqui também o bom dia à Martins Sónia, que está sabendo de chegar aqui então, através de uma mensagenzinha através da nossa página Facebook Missão Portugal no Coração. E como estava a dizer há pouco, então aqui a pouco vamos ter aqui então os representantes da feira Lusitana, que vêm aqui dar um bocadinho de conversas, apresentar o programa do princípio ao fim e explicar tudo, os acessos, essas coisas todas, para vocês ficarem todas ao corrente e não poderem faltar essa grande festa que é no dia 13, 12, 13 e 14 de junho ali no Parque de Loisir de La Ramée.

0: E temos mais um ouvinte. Olá, bom dia.
1: Bom dia, senhor Martinho. Como está? Passou bem?
0: Está tudo bem, e a senhora?
1: Esta coragem recupera-se de pouco a pouco, tem que ser, não é assim, tem que, é vida.
0: Exatamente, é sempre complicado, mas
1: domingo.
0: A vida continua.
1: Exatamente, malgré tu. Desejo um bom domingo para vocês todos, para a vossa emissão, parabéns. E para todas as mães do mundo, toda a gente que me conhece, para a minha família, não leio o nome de ninguém, quero pensar mais rápido. Se pudesse ser, se faz favor, ponho José Loureiro aos teus pés a frisar. Faz favor.
0: José?
1: Jorge Loureiro. Loureiro, aos teus pés eu fui rezar.
0: Estamos a falar com quem?
1: Elisa.
0: A dona Elisa, de Santo Reis.
1: Elisa, chega. A dona não está cá, a dona só sou eu. Bom, tudo bem, senhor Martinho. Obrigado pela emissão, tudo de bom. E até domingo. Bom dia para toda a gente.
0: Sim, senhora.
1: Obrigado. E com licença.
0: Bom domingo. Tchau.
1: Igualmente, obrigada. Igualmente.

0: E temos mais um ouvinte. Olá, bom dia.
1: Bom dia, aqui é o Sr. António Teixeira.
0: Sr. António Teixeira, muito bom dia.
1: Habita-me bem e é uma dedicação para a Madame Pereira, que habita-me bem. Dá-me um beijinho e dá-me um abraço.
0: Dá-me um beijinho, dá-me um abraço dos Sons do Minho.
1: Sim, senhora.
0: Sim, senhora. Muito bem. E é tudo?
1: E, olha, pode nomear o nome dela ao mesmo tempo que ela está a ouvi-lo.
0: Você já está a nomear.
1: Sim, não, mas é para não esquecer.
0: Sim, senhor, eu depois passo aqui o disco.
1: Pronto, eu estou a ouvi-lo na garagem, agora estou aqui em casa a telefonar e estou a ouvi-lo também em casa.
0: Muito bem, assim é que é bom.
1: Bom dia e bom fim de semana.
0: Tá, igualmente, obrigado.
1: Bom dia.

0: mas o senhor anda.
1: Vai-se andando com as pernas, graças a Deus.
0: É
1: o Bruno?
0: Olha, é o Bruno, senhora.
1: Tudo bem contigo?
0: Também, graças a Deus. Olha, ponhei uma musiquinha para todas as mães, principalmente para a minha, não é?
1: Sim, senhora.
0: E para a nova mãezinha. O menino dela amanhã já faz um aninho, que é da minha filha Bia.
1: Sim, senhora. Muitos parabéns para ela.
0: Ué, parabéns para a nova mãezinha. Pronto, metem uma musiquinha da mãe.
1: Ok.
0: À tua escolha, tá bom?
1: Tá, ok, Bruno.
0: E um resto, um bom domingo para toda a gente que nos escuta e uma boa semana pela frente.
1: Muito bem, obrigado e um bom domingo para ti também.
0: Tchau, um abraço.
1: Tchau, tchau. Tchau. E continuamos, e então vamos aqui abrir uma página de anúncios.

E vamos então aqui a uma paginazinha de anúncios e vamos aqui também, antes de dar só bom dia aqui ao David Dani, que está na nossa sintonia, através da nossa página Facebook, Emissão Portugal no Coração, que manda bom dia a todos e um bom dia de mãe. E também à Joana Silva, que manda um bom dia a todos e um bom dia de mãe para todas as mães. E exatamente, um bom dia de mãe para todas as mães hoje. E vamos continuar aqui então com... o anúncio. Vamos aqui à Feira Lusitana, que daqui uma horazinha mais ou menos estarão aqui para vos falar um pouquinho da Feira Lusitana, os responsáveis da feira. E a feira então, que é dia 12 e 13 e 14 de junho, ali no Parque de Loisir de La Ramée, oitava edição da Feira Lusitana de Gastronomia e Artesanato de Toulouse, onde vocês podem, têm as entradas para chegar ao Parque de Loisir, tem dois caminhos, que um é no Chemin Olivier Marceau, em Tournefeuille, e o outro é a 21 Chemin de La Ramée, também em Tournefeuille, que ali na base que dá duas entradas para aceder ou então a esta grande festa da Feira Lusitana na base de Loisir de La Ramée. Então, o primeiro dia, dia 12, na sexta-feira, a abertura da festa às 17 horas e depois às 21, a atuação do grupo folclórico Vila Rosa de Toulouse, e às 22, o concerto com o Hélder Batista e sua banda. E à meia-noite encerrará então este primeiro dia de festa ali na base de Loisir. No dia 13, no sábado, abertura da festa às 10 horas e primeira... Assim vai ser melhor. Chegou aqui um cartazinho que muito grande. Então, que no dia 13, abertura da festa às 10 horas da manhã. Às 10h30 até às 14h30 com jogos tradicionais portugueses, e às 15 horas arrusgas e bombos, os bombos portugueses e arrusgas portuguesas lá do norte de Portugal,

aquelas nossas tradições, e às 19 horas o discurso das identidades portuguesas e francesas. Hoje não me vou enganar, não se tenho a rir. Às 20h30, animação do DJ Paulo Souza. E por volta das 22 horas, então a atuação, o grande concerto também do grande artista Zé Amaro e sua banda. E encerramento da feira também à meia-noite. Isto no dia 13 de junho, sábado. 13, sábado. Dia 14, domingo. Também, então, o último dia desta grande feira, desta grande festa portuguesa, ali no Parque Loisir da Ramé, no dia 14. Então, abertura às 10 horas, com a emissão em direto aqui da Emissão Portugal no Coração. E às 11h30 até às 14 horas, também jogos tradicionais portugueses. E às 14h30, animação com o DJ Paulo Souza. Depois, às 15h30, atuação também de um grande artista vindo de Portugal, Manuel Campos. E às 17h30, para encerrar este grande fim de semana, esta grande festa, as Bombocas, que, e a feira será, terá em ser, por cultura, então às 21h do domingo, dia 14, e nesse momento será o fim, e espero que todos que gostem, e vão dizer todos até o ano. Donc, esta grande festa, donc, dia 12, 13 e 14 de junho, ali no Parque de Loisir de la Ramée, a 8ª edição da Feira Lusitana Gastronomia e de Artesanato Português aqui em Toulouse.

E vamos aqui então a mais um anúncio. A mais um anúncio do da festa de São João, que é no dia 27. Acho que está aqui um problemazito.

0: Agora sim, no dia 27 e 28 de junho, a Festa da Sardinha, a Festa de São João, organizada pelo ASFP Lusitanos, ali em Santo Albão, na Iala de Santo Albão, que fica ali, Rua Bernard Amiel, em Santo Albão. Donc, no dia 27, no sábado, a abertura das portas às 18 horas, onde podem vir já e a essa hora para reservar o seu lugar, para terem a mesinha, para comerem as boas sardinhas assadas e outros petiscos portugueses, como o frango assado na brasa, as bifanas, as pataniscas e o caldo verde e muitos mais. Donc, isto no sábado, de 27 de junho, ali na Iala de Santo Albão, que fica ali na Rua Bernard Amiel, em Santo Albão. E no sábado à noite, então, o concerto com a banda Doce de Mel, a banda completa, que vai estar ali um espetáculo toda a noite com da boa música portuguesa e as músicas deles e a música portuguesa de baile, para todos dançarem e saltarem e festejarem então este primeiro dia de festa do São João, Festa da Sardinha.
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0: no dia 28, no dia 28 de junho, no domingo, então, a abertura das portas às 11 horas, com a festa mais tradicional, mais popular, com o festival folclórico. Mas às 11 horas, então, um convite a todos os tocadores de concertinas que se queiram juntar a fazer para um encontro de concertinas. Então, às 11 horas, criar ali um grande vira-minhoto. E cada tocador de concertina terá uma bebida oferecida pela direção do ASF pelos itantes. Então, cada tocador de concertina que apareça às 11 horas com a sua concertina para tocar tem direito a uma bebida oferecida pela a comissão de festas, que é o ASF Lusitanos. E logo de seguida, então, à 1h30, haverá então o desfile folclórico nas ruas de Santo Albão. E de seguida a atuação então do Festival Folclórico, onde vai estar presente então nesta festa os Violetas de Toulouse, o Vila Rosa de Toulouse e os Amigos de Portugal de Bordeus, que estarão ali toda a tarde a apresentar as nossas danças e tradicionais de folclóricas de nosso país, principalmente lá do norte do Portugal. Então, 27 e 28 de junho, a festa do São João, na Ala de Santo Albão, que fica ali Rue Bernard Amiel. Para marquem bem essa moradazinha para chegarem lá a bom destino. Tem um grande parquinho onde podem estacionar e não faltará bebidas e comidas à portuguesa, principalmente a sardinhada.

E agora vamos dar aqui início então aos nossos pedidos, às dedicatórias desta primeira hora. Vamos aqui à primeira música que foi bem pedida da Sr. Luís de Oliveira. Sr. Luís de Oliveira, ele que nos pediu aqui uma música da mãe. E vamos também a juntar então a Dona Linda da Silva, que nos pediu o Chile de Minha Mãe. Vamos ouvir aqui então o Chile de Minha Mãe, dedicado então para o Luís de Oliveira e para a Sra. Linda da Silva.

E continuamos então aqui com mais um pedido. Mais um pedido que vem da parte do Manuel Transmontano, que pediu aqui a mãe querida, na voz de vários artistas. E vamos meter aqui também então o Fernando dos Minimes. Não, Fernando dos Minimes, não. A Maria. Madame Carrion. Madame Carrion e Manuel Transmontano. Que pediu aqui então a mãe querida na voz de vários artistas.

E vamos então aqui atender mais um ouvinte que nos pediu aqui então a senhora Margarida Dias Diniz e também o Fernando dos Mínimos. Fernando dos Mínimos, eles que nos pediram aqui então a voz de Celina Moreira. E vamos ficar com a voz de Celina Moreira, Porque Eu Te Amo.

Vamos aqui então a mais um pedido. Continuamos com mais um pedido que vem da parte da Senhora Maria. Da Senhora Maria e também do Bruno Oliveira. Bruno Oliveira. E vamos aqui ficar com a voz de Jorge Ferreira com o tema. Não, é a Senhora Maria não. É a Senhora Martina DS. Assim aqui é. Martina DS e Bruno de Oliveira. E vamos ficar com o tema Mãe, de Jorge Ferreira.

E continuamos, e quando são 10 horas e 26 minutos, e vamos dar aqui uma voltinha à página Facebook, Missão Portugal no Coração, dar a bom dia ao Sr. Jorge Barros, que pede uma música para todas as mães, ao Marco dos Santos, à Maria Cristina da Silva, que manda um bom dia para todas as mães, ao Pedro Carneiro, que também manda bom dia, e é tudo. O Marco dos Santos também pede uma música aqui para todos. Os amigos de Sobreposta Botafogo no Terreiro, Marco dos Santos, que é o proprietário da carroçaria MDS 31 ali em Labarte-Surlesa. E vamos então a mais um pedido, e agora sim vamos aqui ao pedido da senhora Maria, que nos pediu aqui o tema Querida Mãe, o Tempo Passa. E vamos ficar então aqui com o tema Querida Mãe, o Tempo Passa.

0: E continuamos então com mais um pedido que vem da parte do Sr. Morganiço. E ele que nos pediu aqui então a voz de o fado Imigrante vem devagar. E vamos ficar aqui então com o fado Imigrante vem devagar, a pedido do Sr. Morganiço.
1: Imigrante, escuta bem.

E foi assim a voz de Imigrante Vem Devagar, o fado do Imigrante Vem Devagar. E continuamos então com mais um pedido do Sr. Joaquim de Oliveira, ele que nos pediu aqui então a voz do Explorador Tuga. O Explorador Tuga que vai cantar aqui então a Rosa da Minha Rua, músicas artificiais. E aqui vai então o Explorador Tuga.

E continuamos com mais um pedido e agora vamos ouvir aqui uma música dos Sons do Minho. Sons do Minho, dá-me um beijinho, dá-me um abraço, a pedido do Sr. António Teixeira. Ele que nos pediu então aqui os Sons do Minho, com esta linda música. Dá-me um beijinho, dá-me um abraço, na voz dos Sons do Minho. Aqui vai ela.

Dá-me um beijinho, dá-me um abraço aqui na voz dos Sons do Minho. E continuamos com mais um pedido que vem da parte da Senhora Elisa. A Senhora Elisa, ela que nos pediu aqui a voz de Jorge Loureiro. E com o tema Aos Teus Pés Eu Vou Rezar.

E foi assim a voz de Jorge Loureiro, então, com o tema Aos Teus Pés Eu Vou Rezar. E continuamos agora com o último pedido desta segunda hora, a hora dos discos pedidos, né? E foi um pedido então do Marco dos Santos, da carroçaria MDS, em Labarte, que nos pediu aqui uma música dos Amigos de Sobreposta, os Amigos de Sobreposta, com o tema Botafogo no Terreiro.

0: entrevistazinha aqui com os nossos amigos da Feira Lusitana. Vamos dar aqui bom dia ao Sr. José Vieira.
1: Bom dia
0: ao aos senhor...
1: auditores e bom dia a Toulouse.
0: E bom dia ao Manuel Barbosa.
2: Bom dia.
0: E ao Sr. José Rodrigues.
3: Bom dia a todos.
0: Vocês aí, está tudo bem? Estão a ouvir bem nos cascos? Está tudo?
2: Tudo bem, senhores. O que interessa é que o pessoal lá em casa ouça melhor que nós.
0: Isso é verdade. Que é que eu... Bom, estamos aqui para falar de um grande evento que se passa aqui já há 8 anos, não é?
1: É.
3: Vai
1: fazer
3: 10.
1: 10 anos.
0: É, sim, ou o Covid que estragou um bocadinho, não é?
3: Começou há
0: 10
3: anos.
0: Edições realizadas são 8, mas 8, já começou
2: exatamente.
0: Há 10 anos.
2: Exatamente.
1: Oitava.
2: Oitava edição, com um intervalo de 3 anos.
0: Exato, foi a 2020, 2021, à causa do Covid. Mas isso parou muita coisa, não foi só a feira.
3: Até nós paramos.
0: Exatamente. Mas bom, se vocês estão cá... que sempre voltaram a realizar essa feira, que é muito importante aqui para a nossa comunidade portuguesa, porque é um orgulho ter uma feira dessas aqui na nossa região e apresentar também as nossas tradições hoje à comunidade francesa, né?
2: Era exatamente, pronto, e como o passado é o passado, né? Não vale a pena estarmos a falar em misérias, em desgraças.
0: Não.
2: O que interessa agora é avançar com a festa para a frente e em cheio, não é verdade?
0: Exatamente.
2: Vamos lá. E então podemos falar alguma coisa a esse respeito, na verdade? Ou tudo?
0: É melhor dizer tudo que está, na, que está no cartaz.
2: Então, pronto. Antes de talvez chegarmos ao melhor, que é o vosso auditório quer ouvir, a nossa comunidade, vamos só dizer assim que vamos ter a presença de 4 autarquias de Portugal, 4 presidentes de câmaras de Portugal, que vão vir até aqui e cada portanto, temos o presidente da Câmara de Miranda do Douro, agora estou a falar para os mirandeses, que venham até lá e receber o presidente deles, não é? Sei que ele vai estar presente, aliás, ele não, ela é uma senhora, vai estar presente. E também com uma representação artesanal de Miranda do Douro. A seguir, temos também o nosso autarca, o presidente da Câmara de Mirandela. Não é Miranda do Douro, é Mirandela. Eu sei que temos cá muito pessoal de Mirandela. E que venham lá, dar um cumprimento.
3: Para conversar com ele.
2: E conversar com ele. Mas também não é só o presidente que vem, também vem o fumeiro de Mirandela. Portanto, também vai lá estar presente para os consolar, para os regalar com aqueles bons enchidos, aqueles bons chouriços, aqueles bons presuntos, aquelas boas alheiras, na verdade.
1: E vinho bom.
2: E também acompanha isso. A seguir temos o nosso vizinho, o senhor Marinho de Ponta Barca, que também vai estar. E também vai trazer qualquer coisinha para regalar às pessoas, para consolar. Também vai haver algum fumeirozinho, mas sobretudo aquele que a gente toma de manhã, aquele branquinho da
0: fresquinho.
2: Ponta Barca, fresquinho, que sabe muito bom. Portanto, esse já não é novidade, porque já o ano passado nos honrou com a presença dele, e que eu agradeço muito. É a pena não termos mais, mas temos também depois a seguir então a nossa autarquia de Arcos de Balbês, da minha autarquia, que vai estar mais... Mas...
3: Tu és da Ponta Barca.
2: Exatamente.
1: Já se vendeu.
2: Mas agora isto estamos aqui para dizer o que é e rir um bocadinho, mas a Ponta Barca vai pertencer aos Arcos. E estamos todos em casa.
3: Está tudo muito bem.
0: Okay. É só o rio que separa.
2: É só o rio que separa.
3: A ponta é metade de cada lado.
2: Bom, mas vamos ter então mais uma vez a presença do nosso presidente, a segunda presidenta. Ainda está indeciso, mas a presença de alguém da Câmara vai ser de certeza absoluta e também com uma representação de artigos regionais de Arcos de Balbês, a quem eu agradeço também muito pessoalmente, que foi o primeiro município a nos acompanhar, a nos seguir. E já há uns aninhos que eles vêm e continuam.
3: Desde o princípio, 2016.
2: Quase.
1: Sim.
3: Estiveram sempre presentes.
2: Então melhor ainda.
0: Foi uma das primeiras municipalidades a estar presente no evento da feira.
3: Depois de 2016.
0: Se me lembra bem.
3: Pois, sim, senhora.

0: Essa senhora, essa senhora. E depois, deixando as nossas autarquias que vêm de Portugal, vamos falar também aqui da nossa autarquia, que é o nosso consulado de Portugal. É nosso. E também vão estar presentes com o Standard e com um representante da Segurança Social de Portugal.
1: Que vem de Portugal.
0: Para dar informações sobre
1: sobre aquilo que a pessoa precisar de, é mais de reformas, mais talvez também para a língua portuguesa.
0: Exato, tudo, essa, mas tudo. Acho que nos é mais interessante vai ser para as pessoas de idade, com respeito à reforma daqui,
1: para poder a reforma de
0: Portugal, o mundo fazer. Isso é muito bom, é uma primeira. E
2: é bom porque há muita gente às vezes que faz essas perguntas.
0: Exatamente.
1: E quem quiser vem ali e tem um stand onde eles vão estar presentes para responder às perguntas que eles vão pousar.
2: Exato, isso é bom.
0: Exato. Portanto, essa é uma primeira e agradeço desde já. E vamos lá então.
2: E então a feira, que bom, agora vamos começar.
0: Não, ainda tenho mais uma perguntazinha
2: então
0: a fazer
2: botei.
0: E agradecer. Desculpa lá, eu sei que é um bocado...
2: A antena tua.
0: É um bocado... Pronto, mas há pessoal que gosta de ouvir a musiquinha deles e... Mas,
2: não, esta parte também é importante.
0: Mas esta parte acho que é importante e eles vão gostar de tudo que a gente vai dizer. Queria agradecer a todos aqueles que nos ajudam, mas também queria pedir, se houver voluntários, para nos dar uma mão, tanto seja na montagem como seja na desmontagem, o trabalho é muito, e todos aqueles que tiverem a oportunidade e a boa vontade de vir até lá, podem vir, são bem-vindos e a gente agradece muito.
1: Sobretudo na quinta-feira, sexta de manhã e depois na segunda-feira a seguir.
0: Pronto, então agora...
2: Pois, porque a festa são 3 dias, mas...
1: O trabalho começa em...
2: Não é só 3 dias.
0: Mas para nós é uma semana.
3: É uma semana.
2: A montagem e desmontagem também conta.
3: Exatamente. Da segunda-feira com aquela ressaca e tal.
0: E então agora?
2: Agora vamos então ao programa.
0: Vou atender ao pedido do Martinho que vamos ao programa. Portanto, isto começa na sexta-feira. A abertura é às 17 horas, no dia 12. Dia 12 de junho, pelas 17 horas, a abertura da feira. Às 21 horas temos o grupo folclórico Vila Rosa.
1: A abertura da feira, que o programa vai ser nós sós anunciar a feira nesse dia.
0: Sim, numa abertura,
1: oficial.
0: Tá. Essa é a abertura da feira, em que já toda a gente pode vir, pode fazer as suas comprazinhas, que é o mais importante. E depois, pelas 22 horas, temos a atuação do grupo folclórico Vila Rosa, como de costume. A seguir... Pelas 22,
3: Hélder Batista.
0: Vamos ter o Hélder Batista.
2: O grande Hélder Batista, que toda a gente conhece.
3: De beber.
2: E é essa mesmo que eu vou passar agora. Né? Isto é o programa da sexta-feira, não é? Dia
0: exatamente,
2: 13, dia 13 de junho. A 12 de junho, perdão.
0: A 12 de junho. E que depois, portanto, o que diz respeito à música, à meia-noite encerra e depois há aquele espaço. As pessoas
1: convivial.
0: Abastecerem, conviverem um bocadinho antes de vir embora.
2: Muito bem. Vamos ouvir aqui a voz do Hélder Batista, que vai estar em torno da sexta-feira, dia 12 de junho, no Parque de Loisir de La Ramée. E uma música que vocês todos conhecem e que assim vai-lhes dar vontade de irem até lá assistir a esse concerto.
3: E quase todos gostam.
2: Exatamente. Já passámos depois aos outros dias, mas agora vamos ficar com o Hélder Batista com o tema de beber.

0: Vamos então aqui continuar com a voz do Hélder Batista. Ali os nossos amigos vão repetir, se calhar, mais uma vez o dia 12, o programa do dia 12.
1: O dia 12 está concluído. Agora vamos falar do dia 13,
0: dia
1: que
0: 13.
1: É o sábado, o mais importante. Mas não sei se estão a ouvir aqui o que está a dizer o meu amigo Hélder Batista. De beber não podemos passar. Sem beber não podemos passar. E então quero aproveitar esta frase para vos lembrar. 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
2: E o vinho verde.
1: 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Portanto, é assim, temos também o patrocínio da Superboc, já que estamos a falar de bebidas, e então agora vamos passar ao programa artístico. Claro, a abertura da feira vai ser às 10h30, e depois teremos assim durante o dia o nosso amigo Paulo Sousa, o DJ, o disco Joker, portanto que vai a música durante o dia para as pessoas não adormecerem. E então depois por volta das 15h, mas antes disso não se esqueçam que entre as 10 e as 15h há que almoçar, e nós temos no local tudo o que é preciso. Um bom leitão assado, uma boa padaria, uma boa broa de milho, uns bons pastéis de nata, tudo quanto é bom da gastronomia portuguesa. Portanto, isso é de frisar, e as pessoas que não se esqueçam que podem ir lá, tem tudo o que é necessário. Boa comida, boa bebida, é só chegar lá e levar a carteira cheia.
0: Tem que ser.
1: Exatamente. E então, às 15 horas teremos rusgas e bombos, aquilo que é muito raro aqui em Toulouse. Aliás, nós é o segundo ano que vamos fazer isso, mas este ano está mais concorrido. Temos 6 rusgas vindas de vários pontos de França e 2 grupos de bombos. Portanto, temos rusga de Perpignan, rusga de Baiona, bombos de Baiona, 2 rusgas de Bordeaux, Brive, Toulouse, por aí fora, Perpignan. Pronto, desculpem lá se não falei em todas, mas é assim, vai ser uma tarde em cheio.
0: Bem tradicional.
1: Bem tradicional. E depois, às 19 horas, teremos então o discurso, portanto, a cerimónia de abertura da feira, a cerimónia oficial, com os nossos autarcas vindos de Portugal, com o nosso mero de Toulouse, com o nosso mero de Tournefeuille, que eu agradeço muito o que eles têm feito até agora por nós, portanto, pela feira. E desde já também posso dizer que ele vai nos oferecer um aperitivo amelhorado aos nossos autarcas que vêm de Portugal. Isto passa-se no sábado, às 11h30, na Meira de Tournefeuille, que eu agradeço muito o gesto deles, que é simpático.
0: Sim, senhora.
3: Agradeço também em nome de toda a comunidade, em toda a equipa da Feira Lusitana.
1: Exatamente. E então, depois do discurso, vamos outra vez voltar à música, aos artistas, e temos às 20h30 o nosso grande artista José Amaro com a sua banda. E aliás, como não disse, mas vou dizer agora, o nosso amigo Hélder Batista também é acompanhado com a banda dele, com o conjunto.
0: Sim, sim, está marcado no cartaz Hélder Batista e sua banda.
1: Exatamente.
0: E o Zé Amaro também é com a sua banda, o grande concerto do Zé Amaro. E que vamos poder ouvir agora aqui um bocadinho também do nosso Zé Amaro.
1: Sim.
0: E vamos ficar aqui com o Zé Amaro. Eu sou o Zé Amaro. Para quem não conhece, ele está a dizer.
2: Mas não é José Amaro, é Zé Amaro.
0: Zé Amaro.
3: É Zé.
2: Zé.

0: E então é assim, o Zé Amaro, o grande artista português, com a sua banda, que vai estar aqui presente no dia 13 de junho na Parque Loisir Laramé, para o seu grande concerto com a sua banda, aqui na Feira Lusitana de Toulouse.
1: Exatamente, exatamente.
0: E então, continuamos, né?
1: E agora vamos continuar mais um bocadinho. E agora vamos falar do último dia, que é no domingo. E a abertura da feira é às 10 horas da manhã, mas para todos aqueles que nunca viram uma emissão de rádio direta do local, nós temos o prazer de os convidar, podem vir até lá e vão ver a emissão de Portugal no Coração, enviada pelas ondas da Rádio Canal Sul. Muito obrigado a esta equipa, já é o segundo ano, e portanto, se quiserem, todos os ouvintes da Rádio Canal Sul, na emissão Portugal no Coração, ver como é que se faz uma emissão direta ao público, venham até lá.
0: Já não é o segundo ano.
2: Não.
1: Mais que isso, é verdade.
2: Eu ia vir aí.
1: Tem razão.
0: Já é o terceiro ano.
1: Peço desculpa.
0: Eu e o meu irmão Pedro, exatamente. E mais o meu irmão Carlos, também sim, já fazia.
1: Peço desculpa, portanto, que às vezes passa. Os anos passam mais depressa do que
0: isso. É verdade.
2: Eu ia vir aí.
1: Pronto, muito obrigado a vocês, Carneiros, né? Família Carneiros, irmãos Carneiros, e por tudo que têm feito também. Não só por uma feira lusitana, mas sim por a comunidade portuguesa. Não vamos falar mais, porque hoje estamos a falar de um assunto mais diferente, mas todos reconhecem e aprovam. Infelizmente, tivemos há pouco tempo que toda a gente reconhece o valor desta emissão de Portugal no Coração. Bom,
0: sim.
1: E então, isto, a abertura da feira vai ser com isso. Às 11 horas teremos os jogos tradicionais portugueses, aquelas brincadeiras como já se fez várias vezes, puxar a corda, correr dentro do saco. Temos aqui um chapantia aqui à nossa beira, que vai levar um saco de pregos e aquilo vai ser a martelo. Quer ser?
3: Isso marreta, é assim. Uma marreta.
2: Martelo vai ser de cabeça redonda.
0: É o que eu ia dizer.
3: Uma marreta.
1: Pronto, é assim. E claro, como eu disse já há bocado também, temos sempre o nosso amigo Paulo Sousa para animar
2: nestes dias,
1: fazer passar música durante o dia. E depois, claro, que haverá a pausa, aquela pausazinha
2: de almoço,
1: aqui no restaurante, comer um leitãozinho.
2: Ou outras coisas.
1: Ou então uma boa carnezinha de porco à portuguesa.
2: Ou um cozido.
1: Ou um cozidinho.
2: Isso também vai haver.
1: Mas é que sim. Portanto, isto é muito importante. Isto é muito importante porque nós, como eu já disse, estou a dizer, nós estamos aqui, não é para mais nada, mas é simplesmente para promover o nosso país, o nosso Portugal, a nossa cultura, a nossa gastronomia. E felizmente, eu sei que se passam mais eventos em França deste género, mas como a Toulouse, com respeito à gastronomia, restaurantes que vêm de Portugal fazer a nossa comida e apresentar o nosso vinho, a nossa broa cozida no local, a nossa pastelaria, encontram-se em poucos lados. Portanto, eu acho que nesse ponto estamos de parabéns, mas...
2: Mesmo os nossos restaurantes que estão cá em França, que são portugueses, também nos apresentam a nossa...
1: Exatamente. Nós, eu estou a falar assim, mas temos cá bons restaurantes...
2: O cozido à portuguesa, que, segundo é, temos um restaurante que vai fazê-lo, é um prato à portuguesa.
1: Exatamente. Pronto.
0: E um bom prato.
1: E um bom prato. Portanto, é como eu disse há bocado, é só vir até lá.
0: E quantos stands, mais ou menos... Ou tudo, entre gastronomia e artesanato, quantos estandes já tem? 60, 70, 80?
1: Não, temos tantos como isso, mas não é mais ou menos, posso dizer a quase ao certo, temos 35 estandes.
2: Sem contar restaurantes e...
1: Não, incluindo restaurantes. Incluindo restaurantes.
3: Tudo.
1: E, portanto, é o recorde desde que a feira existe até hoje, porque senão a nossa média é entre 30, 32, 33, mas este ano, e acho que já apareceram mais agora à última hora, mas 34 estão confirmados.
2: Também é preciso precisar que o local não dá para mais.
0: Sim,
2: não temos local suficiente para manter muito mais estandes. É esse tamanho que nos bloca um bocado aqui.
0: Pois, se não dá para meter,
2: exatamente,
0: não dá. Mas já é muito stand, já isso muito, é verdade. Já há muita escolha de artesanato e de gastronomia.
1: Mas olha, temos lá stands muito engraçados. Eu depois vou falar mais um bocadinho disso. Bom, tirando de ser aquela boa comida, também temos muito boa bebida. E então, às 15h30, teremos o espetáculo do nosso amigo Manuel Campos, que eu acho que até pouca gente o conhece, mas é um belo artista, um belíssimo cantor, com a sua guitarra, estilo de Tony Carreira.
0: É o que eu ia dizer, é um Tony Carreira bicho.
1: Exato.
0: eu vou meter aqui um bocadinho a música dele,
1: okay,
0: do Manuel Campos, para toda a gente então conhecer, e é um artista que também merece todo o apoio. Eu, por acaso, conheço pessoalmente, e é uma pessoa humilde também, e,
1: exatamente,
0: e merece ser escutado. Vamos abrir aqui então o Manuel Campos com o tema Vive a Vida a Cantar.

0: E é assim a voz de Manuel Campos, que vai estar aqui presente então no dia 14 de junho, no domingo, para esta grande feira lusitana aqui de Toulouse. Não é assim, Manuel?
1: Exatamente, é isso mesmo. Portanto, para todos aqueles que não conhecem o meu amigo Manuel Campos, está um cheirinho da sua música, do seu valor. E então, para terminar essa feira e esse dia de domingo, temos para finalizar as nossas queridas bombocas.
0: As bombocas, que essas são bem conhecidas.
1: Muitas, muito bem conhecidas. E, portanto, estarão lá...
2: São boas as bombocas.
0: As bombocas, Luís?
2: São boas, para comer.
0: Um bocado de açúcar.
3: As de comer.
1: E pronto, minha gente,
0: vamos ouvir aqui um bocadinho das bombocas, tá. E depois vamos finalizar aí o cartaz.
1: Tá bom.
0: Vamos ficar então com a voz das bombocas, aqui o tema... Eles são todos iguais. Uma música que vocês conhecem, que essa música já ia já
1: dizem,
0: não é agora.
1: Dizem elas, são todos iguais.
0: É que não experimentaram tudo.
1: Pois.

0: E assim a voz das bombocas que vão estar aqui então também presentes para o encerramento da Feira Lusitana no dia 14.
1: Exatamente. E claro, então, com respeito ao programa artístico, chegamos ao fim e depois, às 21 horas, será o encerramento da feira, com aquele espaçozinho para as pessoas poderem abastecer novamente antes de virem embora. E não se esqueçam, sobretudo, que temos o Mundial à porta e é nessa altura que ele vai começar.
0: É, no dia 11. É 11.
1: No dia 11. De maneiras que nós começam um dia antes de nós, mas vamos ganhá-lo.
0: Esperemos. Nós portugueses temos sempre essa.
1: E assim, nós temos no local também um artesão que vai com o seu stand, vai vender muitas camisolas de Portugal e de França, daqueles, portanto, é mais um anúncio que eu tenho a fazer. Todos aqueles que quiserem comprar a camisola ou o calção de Portugal, estará lá à venda também, de certeza absoluta. E com respeito a mim, agradeço a toda a gente, todos os ouvintes, a ti também, Martinho, mas agora vou passar aqui a palavra aos meus amigos, que eles estão um bocadinho caladinhos, têm de dizer alguma coisinha, não muita, mas.
2: Obrigado,
1: Muito
2: Manuel.
1: obrigados.
2: Obrigado, Manuel.
3: Obrigado.
2: Antes de dar a despedida, queria agradecer aos membros desta organização, a todos que nos estão a escutar e àqueles que nos estão igual, em primeiro de tudo, porque sem eles também não podíamos fazer o que estamos a fazer. Ao mesmo tempo agradecer à Câmara de Telúzio e de Tornafeia, que é um braço direito nosso também, e depois agradecer a todos os nossos
3: Voleibol.
2: bonivoles que nos vêm ajudar a montar e a desmontar o material desta feira, e também aqueles aos que nos fazem os patrocínios, que é muito importante para nós, porque sem eles também não podíamos organizar esta feira. Por isso mesmo, muito obrigado a todos. Da minha parte, vou-me despedir. Gostaria que tu oferecesse aí um disco para esta malta toda e, ao mesmo tempo, para as mães, que é o dia delas hoje. Todas as mães do mundo.
0: Um dia importante
2: hoje. Um dia
3: importante.
2: Importante.
3: Muito importante.
2: Vá lá. E, da minha parte, despido-me de vós e de todos. E até à feira.
3: Até à feira.
1: Exatamente. Venham lá, não se
2: Até à
1: esqueçam.
2: feira, com a carteira cheia e o bolso cheio.
0: Já alguma coisa a dizer?
3: Tá, obrigado a todos, então, e já acho que fizemos a volta a tudo. E, mais uma vez, obrigado a toda a gente, a ti, à rádio e ao Manel, a toda a gente, a todos, a nós todos.
1: Obrigado ao Martinho, obrigado a todos os ouvintes por terem paciência de nos escutar aqui um bocadinho,
0: Faz parte.
1: mas pronto, é assim a vida.
0: Só mais uma perguntazinha que está aqui, acho que não foi falado, talvez esteja enganado, mas dos acessos ao Parque de
1: Ah,
0: Laramie.
1: exatamente.
3: Sim.
1: Os
0: É para as
1: acessos.
0: pessoas chegarem lá certinhas.
1: Exatamente. Os acessos, há dois acessos. Portanto, há o acesso pela entrada da rocada Arcancel, em que temos um parque com 250 lugares para carros, a 50 metros do local da feira. E eu aconselho todos aqueles que quiserem ficar mais próximo, passar por ali. O que acontece é que há muitas pessoas que vão por ali e aquilo é muito comprido e vão, chegam ao meio do caminho e viram
0: Abandono.
1: para trás.
3: Perde-se.
0: Não, tem
3: Perde-se.
0: que ir até ao fim.
3: Perde-se.
1: Exatamente. Tem de ir até ao fim. Quando chegar.
2: Direção ao Ginásio.
3: Vai ter a marcação. Vai ter a marcação da
1: Ok,
3: feira.
1: mas nesse caso, aliás, temos feito sempre, eles vão encontrar flechas a indicar.
2: A feira.
1: Sigam as flechas.
2: Exatamente. Logo à entrada vai haver a grande pancarta, que vai estar fechada, como tem
3: Sim.
2: costume, de um lado e do outro, e depois as flechas pequenas para os indicar.
1: E depois já estão a entrada principal do Parque de Loisirs de Laramie, que todos conhecem, só que é que tem aí 300 metros a pé para chegar exatamente
0: Exato.
1: ao local da feira.
2: Aí não podemos fazer mais nada.
1: Não.
0: Toda a maneira, bom, o Parque de Laramie é muito conhecido aqui na zona de Toulouse.
1: Exatamente.
0: E mesmo quem não conhece, eu acho que o conselho da minha parte de ir à página Facebook da Feira Lusitana, está lá o cartaz e
1: Exato.
0: está lá o endereço também de.
1: Ah,
0: Estão lá duas moradas
3: sim.
0: de endereços para chegar até esse local da festa, onde
2: Exatamente.
0: podem meter no GPS e isso leva lá certinho. Aconselho então à feira, a página Facebook chama-se Feira Lusitana Gastronomia
2: Isso tudo.
3: Toulouse.
0: Feira, gastronomia
1: É isso.
2: Artesanato e gastronomia.
0: Artesanato e
1: Feira
0: gastronomia de
1: Lusitana
0: Toulouse.
1: de Gastronomia e Artesanato do Toulouse.
0: Lá, metem isso lá no Facebook, encontram a página da feira e está lá tudo indicado.
1: Exatamente.
0: Olha, obrigado a todos.
2: Obrigado a ti.
0: E mais uma vez obrigado por esse grande evento que vocês continuam a realizar, vocês e toda a vossa equipa, que é importante para a nossa comunidade portuguesa também. e espero que dure muitos anos. E como sabem, aqui os estudos também estão sempre abertos para, para vocês e outras, outras associações, né? Para, a rádio existe para isso, sempre existiu.
3: Sim.
0: Como já fazia o meu irmão Carlos. Sim. E como falámos há um bocado, também queria dizer que foi uma coisa que ele tinha gosto muito de fazer isso.
1: Exatamente.
0: De, o Carlos Carneiro na, na Feira Lusitana,
2: participar
0: na Feira Lusitana.
2: Direto.
0: E ele tinha esse orgulho, como sempre tive daqui desta rádio, que esta rádio, o orgulho desta rádio foi graças a ele.
1: A ele.
0: E, e acho que nós também estaremos lá presentes por ele, e para a comunidade portuguesa também, mas por ele também, porque era o orgulho dele, que ele sempre tive dessa, de servir a comunidade portuguesa e associações portuguesas.
1: Sem dúvidas.
3: Obrigado.
2: Que onde esteja, que não esteja a ouvir.
3: Sim.
0: Exatamente. Um bom dia a todos, um bom. Obrigados por terem passado. E vamos aqui ficar com a música de Pedro Abrunhosa, o, como vocês pediram, a música da mãe. E de Pedro Abrunhosa com o tema Mãe, para os braços da minha mãe. É assim que é o okay. tema da música.
2: Bom dia a todos.
0: E até uma próxima, está bem?
2: Tá.
1: Bom, bom dia a todos e sobretudo às mães. Todas as mães do mundo.
0: Muito bem.

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0: E é com a voz dos Dama que nós então reabrimos a nossa emissão. Pedimos desculpas ao nosso auditório, porque bom, deixou aqui então esta intervenção dos responsáveis da Feira Lusitana para apresentar o seu programa, que também faz parte desta rádio, as nossas meios associativos apresentarem o que se passa aqui em Toulouse. Vamos abrir aqui a nossa linha telefónica, e é onde vocês podem ligar então ao 0561-533695 e fazer a sua dedicatória. Vocês escolhem a música, fica para a nossa conta, mas podem sempre fazer o seu pedido. E a partir de agora então a linha telefónica está à sua disposição. 0561-533695 é onde já estava o meu mais espera, já está a ligar, e vamos já então aqui atender este primeiro ouvinte da última hora. Olá, bom dia.
1: Olá, bom dia, senhor. Como estamos? Martim e Pedro, como é que você faz?
0: Bom dia, Manel. Está tudo bem contigo?
1: Vamos, adeus, doutor Manila. Para vossos pais e para vossos caras, para vossos filhos que estão aí. Obrigado, na força. Como hoje é o dia da mãe, é legado. Como já saiu a nossa dama de Palmeiras, foi-me Jesus da Nazaré, que foi o primeiro evento, depois que eu não fone em seguida, está bem?
0: Ok, a gente vai tentar passar, está bem, Manel?
1: Um abraço para vocês todos e como estou velho, mas vocês toda a vida têm que gostar da vida.
0: Exatamente, está a gozar a vida. Bom domingo. Tchau. Tchau, tchau, tchau. E continuamos então aqui com mais um pedido, esta música dos Dama.

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1: E temos mais um ouvinte. Olá, bom dia.
2: Olá, bom dia.
1: Bom dia.
2: Bom dia.
1: Estamos a falar com quem?
2: É a Cristina de Afonso Orbas.
1: Cristina de Afonso Orbas, tudo bem?
2: Sim, obrigado.
1: Então, para a música da mãe?
2: É, para todas as mães que eu conheço.
1: Sim, senhora. É tudo?
2: É para a minha filha, para a minha mãe, para a minha irmã, para a minha amiga Emília. Assim.
1: Ok.
2: Para todas as mães portuguesas que estão a ouvir.
1: Muito bem.
2: E gosto muito da coragem e muita saúde.
1: Obrigado. E um bom dia de mãe também para você.
2: Sim, obrigado.
1: Prontos, bom domingo.
2: Bom dia.
1: Tchau. E continuamos então aqui com mais uma música e agora vamos ficar com mais um ouvinte. Mais um ouvinte que eles estavam mesmo aqui todos por trás do telefone. Olá, bom dia.
3: Dia.
1: Bom dia, estamos a falar?
3: Com o senhor Morganizo outra vez.
1: Senhor Morganizo.
3: Sim. Era para mandar um disco, se puderes mandar, para todas as mães do mundo. É, para a minha esposa, isto tudo, para a minha filha, são mães também, e para aquelas que vêm ser também durante o ano. Queria te pedir um disco de mãe, meu fado maior.
1: Sim, a gente vai tentar, porque visto o tempo que temos, eu vou meter aqui.
3: Eu vou passar aqui
1: músicas do tema da mãe e vamos ver se dá. Se não der, não levem a mal. Fica aqui o vosso pedido. Está bem?
3: Ah, obrigado.
1: Prontos. Um bom domingo, Sr. Morganizo.
3: Obrigado.
1: Tchau. E continuamos então aqui com a voz de Johnny Abreu e o tema Mãe.

0: E vamos aqui a mais um ouvinte. Olá, bom dia.
1: Olá, Martinho, bom dia, está tudo bem?
0: Bom dia, David Dani.
1: Sim, aqui David Dani. Olha, bom, quero desde já desejar a todas as mães do mundo um bom dia de mãe, está bem? Eu queria também mandar aqui um grande abraço para ti e para a tua família, está bem?
0: Obrigado.
1: É? É? Espero que vá tudo correndo para melhor, sabes que a vida é sempre assim, não é?
0: Exato.
1: Olha, mandará uma. Eu não sei se tens tempo de meter. Eu tenho uma música que chama Mãe que vou fazer, não sei se tens tempo de meter. Se não, olha, mete uma ao teu gosto, está bem?
0: Está bem, eu vou tentar. Se não der, olha, não leves a mal.
1: Não levo mal, não.
0: Fica para o próximo domingo, está bem?
1: Não te inquietes por isso. Bom, um grande abraço para tu e para toda a tua família, está bem?
0: Tá. Obrigado, David Dani. Um grande abraço para ti também.
1: Sim, igualmente. Tchau.

0: Temos mais um ouvinte. Olá, bom dia.
1: Bom dia, senhor. Olha, eu tinha aqui para aí um disco, como é que o senhor por mensagem e ele não aparece, ainda não ouvi. Quer dizer que o disco era os 10 mandamentos. Mandamentos?
0: Sim, peço desculpa, mas hoje a emissão foi um bocadinho um bocado
1: Sim.
0: precipitada por a intervenção aqui da Feira
1: Pois
0: Lusitana,
1: eu.
0: que também faz parte desta emissão, e hoje a música não deu para ler tudo que era das mensagens do Facebook. Peço desculpa,
1: Sim. Eu
0: mas
1: tive a ouvir, mas agora pode pôr, não?
0: vou tentar procurar, está bem?
1: Sim.
0: Porque agora também já falta pouco tempo.
1: Sim, é os 10 mandamentos.
0: Eu vou tentar, está bem?
1: És um divino. Como é que é? Onde é que é? Espera aí um bocadinho, por favor.
0: Pronto, já,
1: Pronto, olha,
0: olha,
1: então, olha,
0: hoje o
1: desculpa.
0: tempo já é curto. Eu vou passar a música aqui que eu passo
1: Pronto,
0: para o
1: obrigado.
0: dia da mãe. Peço desculpas, mas
1: Obrigado,
0: hoje não
1: olha.
0: vai dar para passar, está bem?
1: O disco era para presentes da parte do senhor Álvaro, hoje já lá. Só
0: Tá.
1: ponha lá outro disco.
0: Tá, peço
1: Obrigado.
0: imensa desculpa. Pronto, um bom domingo, está bem? E continuamos, então vamos ficar aqui com a voz de Starlight, tema mãe também.

E o 0561533695 está aqui ao seu dispor para fazer a sua dedicatória, para pedir a sua música, já é complicado, mas pode sempre ligar aqui ao 0561533695, aqui para os estúdios da Rádio Canal Sul, nos 92.2, emissão Portugal no Coração.

E vamos ficar agora aqui com a voz de Eddie Lemos. Coração, nome de santa. Conceição, nome de santa.

0: E temos mais um ouvinte. Olá, bom dia.
1: Claro, Maria,
0: Bom
1: tudo por lá,
0: dia,
1: está
0: senhora
1: bem?
0: Maria.
1: Olha, se você pudesse, bem, já é tarde, já é um pouco tarde, bom. Ela não é bonita, mas eu gosto dela, está bem?
0: Está bem, mas já não vai dar tempo. Peço imensas
1: Não, não vai
0: desculpas.
1: dar tempo.
0: Fica para domingo próximo, está bem, senhora Maria?
1: Como você pode patrocinar, bom, pode ser que seja, pode ser fácil. Pronto, está bem.
0: Tá, peço imensas desculpas.
1: Ah, não
0: Prontos.
1: tem nada,
0: Tá, um bom
1: tá
0: domingo,
1: bem,
0: tá bem?
1: igualmente, igualmente.
0: Tchau.

E estamos quase na reta final deste dia de hoje, 31 de maio, dia da mãe aqui em França, onde mais uma vez desejo um bom dia de mãe a todas as mães, que passem um dia muito feliz, perto dos seus familiares e amigos, principalmente dos seus filhos e seus maridos. E também quero desejar um bom dia de mãe à minha esposa e a todas, e um bom dia de mãe à minha mãe também, que está em Portugal, que passe um bom dia de mãe. E quero dar aqui também bom dia a quem nos seguiu aqui através da página Facebook. Peço desculpas se não digo o nome de toda a gente, porque houve aqui um...

Dia. Obrigado por estar desse lado, obrigado também por nos seguir na nossa página Facebook Missão Portugal no Coração. Desejo a todos um bom domingo e marco-vos encontro para domingo próximo para mais uma emissão e passem um bom dia a todos e um bom dia de mãe mais uma vez para todas as mães. Pedimos também mais uma vez desculpas então a todos por esta emissão um bocado cortada, que não foi como nos outros domingos. Mas a gente faz sempre o que pode dentro dos possíveis, não é? Então, obrigado a todos, passem todos um bom resto de domingo, uma boa semana de trabalho e até domingo próximo, se Deus quiser, e sejam felizes e aproveitem sempre esses bons momentos entre todos, que é bom de aproveitar. Tchau, tchau, amigos, passem um bom domingo e até domingo próximo.

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